Oi, gente, bem-vindos à Brazilian Experience. Sou eu, Sandy Tsukiyama, com vocês. Hoje vamos destacar violões acústicos e também celebrar o aniversário do grande Cartola. Então fique conosco que vamos começar logo depois das notícias. Good evening, everybody. Welcome to Brazilian Experience. I am your host, Sandy Tsukiyama. Tonight we'll be listening to various kinds of guitars and celebrate the birthday of the great composer Cartola. So stay with us. We'll get underway right after the news.

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So that about wraps it up for us here on Brazilian Experience on HPR 1, member-supported Hawaii Public Radio. I'm Sandy Tsukiyama, signing off and turning you over to Seth Marco and The Real Deal. And he's followed by John Allen at 10, so keep it on HPR 1. Muito obrigado por ter ficado conosco e quero que você volte no próximo domingo e todo domingo para mais música brasileira. Convido todo mundo, ok? Deus os abençoe. Beijos, abraços. Tchau, tchau.